0: 9:06. Vamos con la última.
1: Dale, dale, dale, dale, dale, oh.
0: Allá para mi compa Gonzalito.
1: Dale, dale.
0: Gonzalito, el